0: rosso y blanco.
1: Dale, vos. Dale, dale, vos. 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
0: vos. Ahí está Casillas Paredes, amigo.